subsistindo em forma de Deus, não julgou como usurpação ser igual a Deus. Antes a si mesmo se esvaziou de servo, tornando-se em semelhança de homens e reconhecido em figura humana. E assim, tornando-se obediente até a morte de cruz.